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2: 9:15.
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2: 9:28.

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1: 9:38.
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5: 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Hora certa.
4: 9h42.
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1: 9:49.

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2: 9:52.
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1: Demais! 10:04.

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1: 10:13.
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1: 10:16.

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1: 10:19.

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2: 10:23.

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2: 10:46.

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3: 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Hora certa.
2: 11:01.
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1: 11:05.
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1: 11:18.

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1: 11:35.

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0: meia-noite e 22.
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1: Meia-noite e 25.

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1: Meia-noite e 42.

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1: 1:22.

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1: 1:47.

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2: 2:13.

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1: 2:26.
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Em Brasileira. 2:44.

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2: 3:36.

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1: 3h46.
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1: 3:56.

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1: 4:25.

0: brasileiro. Olha, Divan, vamos agradecer as Gargantas de Ouro do Brasil pela participação especial no nosso CD. 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
1: Obrigado, Zé Rico.

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4: 5:23.

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2: 5:32.

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1: 5,52.
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1: 5:58.

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3: Bom dia, bom dia, bom dia! Chegando com muita alegria nessa linda manhã de quarta-feira. Ô, quarta-feira chegou! É isso aí, quero mandar um grande abraço para você que está aí do outro lado curtindo a nossa programação. Bom dia papai, bom dia mamãe, titio, titia, vovó, vovô, criançada, aquele bom dia. Pessoal nas escolas, pessoal que está se preparando para ir para as escolas, aquele bom dia especial para você. Alô, dona de casa, que está preparando o café da criançada, para você que está preparando o cafezão do marido, preparando o próprio café para ir para o trabalho, aquele bom dia. Você que esteja no seu carro, em casa, no trabalho, bom dia! Vamos lá, chegando com muita música boa nessa linda manhã de quarta-feira, né? Manhã de quarta-feira, olha só, vamos começando aí com o trio Alto Astral. Bom demais da conta, senhor! Mato Grosso e Matias, Caiu Quebrou. Gustavo Lima, Cabelo Preto. Fagner e Roberta Miranda, Cabecinha no Ombro. É modão, é um atrás do outro, pra você do outro lado curtindo aí a nossa programação. Bom dia, bom dia, bom dia!
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2: 6:10.

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1: Ita News FM, 6 horas e 14 minutos.
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1: 6:17 aqui na Ita News.

0: Muito bem, muito bem. Já vamos aí para um rápido intervalo. Aquele intervalo maroto, aquele intervalo vapt-vupt. 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
0: Olha o modão chegando mais. Modão pra vocês. Guilherme Santiago, Casa Amarela, João Paulo e Daniel, Canção da América, Canarinho Prisioneiro, Chico Rei Paraná, Carlos e Jader, Cala a Boca e Me Beija, Zezé de Camargo e Luciano, Cada Volta é um Recomeço. É sucesso!

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1: Só modão, 6:30.

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1: 6h34, sejam todos bem-vindos.

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1: 6 horas e 38 minutos.

0: E olha, já vamos mandando um grande abraço aí a todo o pessoal que tá ligadinho conosco, o pessoal nas escolas, né? O pessoal lá na Gil Brasileiro, o pessoal lá no Santo Antônio, o pessoal lá na Pedro Gonçalves, o pessoal nas creches, né? Grande abraço. Alô, sou Adir. Ô, sou Adir, tá lá ligadinho no 12. A dona Kátia, toda a família, aí um grande abraço pra vocês, certinho? Vamos lá então, vamos para um rápido intervalo, já já a gente volta trazendo mais modão pra você. Não saia da sintonia.
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Vamos começando aí com mais um bloco com Guilherme Santiago, Chovendo Estrelas, Christian Ralph, Cheiro de Shampoo, Leandro Leonardo, Chega, Almir Sater, Xalana, Jean Giovanni, Caçador de Coração. Ô, modão gostoso, só. Ó, quero mandar lá pro pessoal que tá curtindo a nossa programação, o pessoal das fazendas, né? Pessoal tirando leite aí da manhã, aí um grande abraço pra vocês. Alô, meu amigo Dair, tá lá sempre ligadinho lá no São Mateus, todo o pessoal aí, aquele abraço. É isso aí, então vamos lá então. É modão, eu toco pra vocês. Guilherme Santiago.

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0: Olha o intervalo aí. Mandar um grande abraço ao pessoal da Solartec, né? O pessoal da Solartec lá tá ligadinho conosco, né? Pessoal aí, ó, da manutenção em ar-condicionado, tanquinho e muito mais. Precisou? Solartec, aquele abraço!
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0: Olha a hora, olha a hora. 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
0: Muito bem, já vamos chegando com a nossa segunda hora dessa manhã de quarta-feira. Quarta-feira, quartou-se, né? Aquele abraço pra você aí que tá do outro lado curtindo a nossa programação. Leandro Leonardo, Chuva de Lágrimas, Bruno e Marrone, Coisa de Pele, Hugo Pena e Gabriel, Cigana, Renê, Cicatrias, Jorge e Matheus, a mil por hora. É modão um atrás do outro. Quero mandar um grande abraço a todo o pessoal lá do Aras Laço de Ouro. Pessoal do Aras Laço de Ouro ligadinho conosco. Nosso amigo Danilo, João Paulo, toda a galera aí. Aquele abraço. Canta, canta, Leonardo. Canta, Leandro.

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1: Pedra 90, 7 horas e 10 minutos.

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0: Já vamos aproveitando, mandando um grande abraço a todo o pessoal lá do Bonolate, né? O pessoal lá do Leite Bonolate. O pessoal também lá do Laticínio Entre Minas. Produtos da Lora também tá sempre ligadinho conosco. Alô, meu amigo gordo! Oi, pessoal das oficinas aí ligadinho. O Rodrigão também lá na tornearia. Danilo! Ei, Danilo Cortez, um grande abraço pra você e toda a família.
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0: Muito bem, muito bem. Chegando com mais música, mais um bloco recheadíssimo. Mato Grosso e Matias, de igual para igual. Rio Negro e Solimões, de cara cheia. Rick Renner, da terra ao céu. Modão, essa é para você do outro lado curtindo a nossa programação. Você que está em casa, tomar aquele cafezinho para preparar aí para ir para o trabalho. Bom dia!

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1: Pedra 90, 7:34.

0: Vamos para um rápido intervalo. 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E vamos lá então, é VaptVupt. Aproveitando, quero mandar um grande abraço a todo o pessoal lá da Autoelétrica Mendonça e Juninho Baterias, né? Tá sempre ligadinho conosco, né? Alô, Cascavel! Aquele abraço, meu amigo!
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0: Vamos lá então, sucesso, Roberta Miranda, Eu Parei Pra Pensar, Marília Mendonça, Eu Sei De Cor, Amado Batista, Eu Sou Seu Fã, Henrique Juliano, Alô Bebê, começa cantando pra nós, Henrique Juliano, Alô Bebê, sucesso.

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1: 7 horas e 47 minutos.

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1: Faltando 10 para as 8 da manhã.

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1: 8:02 aqui na Ita News.
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1: 8:02 aqui na Ita News.

0: essa ligação.
1: Muito bem, muito bem. Vou deixando aqui meu abraço. Fiquem todos com Deus e até daqui a pouquinho no programa Pedra 90, segunda edição, com seu amigo Formigão. Grande abraço. Já já chega ela, Cláudia Rezende. Logo depois tem Márcio Garcia no Jornal da Itanews. E também Cláudia Rezende trazendo as notícias para vocês. Logo depois tem o pastor. E logo depois do pastor tem Humberto Filho. Logo após tem Pedra 90, segunda edição, se Deus nos permitir. Um abraço a todos. Até daqui a pouquinho, se Deus nos permitir.
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bom dia para quem sabe que cada amanhecer é uma nova chance de fazer dar certo. Uma linda quarta-feira para vocês. Que o dia de vocês seja leve, produtivo e cheio de boas notícias. Por aqui a minha missão é só uma: levar alegria, informação e as melhores energias para dentro da sua casa, do seu comércio ou do seu carro. 8h13. Saudade de Christian Ralph. Para começar nessa manhã de quarta-feira.

0: 8h16. Eita, começamos com saudade de Christy Ralph. Agora vamos para mensagem de reflexão.
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0: Quando deixamos de carregar o peso do olhar dos outros e começamos a fazer escolhas por nós mesmos, por aquilo que realmente nos realiza, uma luz dentro da gente se acende. Aos poucos, a vida muda de tom, o que parecia travado flui, o que parecia distante se aproxima e até o impossível encontra um jeito de acontecer. Mas esse processo exige coragem para superar medos, aprender a deixar a opinião dos outros com eles mesmos, principalmente quando tentam nos sabotar, fortalecer a nossa autoestima e desenvolver paciência e resiliência diante da vida. E talvez seja aí que a liberdade realmente comece, quando entendemos que já não conseguimos mais viver apenas para corresponder ao que os outros projetam ou esperam de nós. E essa foi a mensagem de reflexão de hoje. E você ouve Tem Tudo a Ver, de Zé Henrique e Gabriel, dupla de sucesso que eu gosto muito também.

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14: Estou de volta. E lembrando, tá rolando sorteio. Toda semana os nossos anunciantes aqui. Douglas do Viveiro Arte e Flores está sorteando. E também a nossa amiga Lu, uma marmita.

0: O sorteio hoje do viveiro é um vaso de suculenta. Então, quem participar pode estar concorrendo aí ao vaso de uma suculenta. E agora vamos para as primeiras três previsões astrais.
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2: Áries.

0: Você de Áries, hoje você tem tudo para selar acordos e parcerias e pode dar passos largos em direção ao que ambiciona. Deve encontrar soluções rapidamente, pode ter ideias incríveis e contará com traquejo para convencer os outros. Saberá vender seu peixe e ampliar a clientela. Convém ligar o radar nas primeiras horas da manhã e controlar seu lado sincerão para não dar ruim com familiares e pessoas próximas. E a relação com o xodó pode ficar à mercê de picuinhas e interferências alheias logo cedo, mas depois terá proteção extra. Se está na pista, pode definir a situação com crush. Cor do dia preto, números da sorte 42, 17, 53.
1: Touro.
0: Você de Touro, Lua e Mercúrio abrem em harmonia e garante um período redondinho para incrementar seus ganhos. Pode ter ideias lucrativas e também vai contar com muita vitalidade para correr atrás dos seus interesses. Hoje sua franqueza fica tinindo e você não vai se calar diante de falhas ou deslizes alheios, sobretudo no serviço. Tirando uma ou outra bagacinha que pode pintar logo cedo, o convívio com o mozão deve fluir bem e ficar ainda mais protegido à noite. Se está solteiro, lance com alguém que conhece pode tomar rumo mais sério. Cor do dia goiaba, números da sorte 55, 37 e 39.
1: Gêmeos.
0: Você de Gêmeos. A lua segue em seu paraíso até o anoitecer e promete mais destaque no lado profissional. Seus talentos vão brilhar, ideias criativas podem fazer toda a diferença, mas não descuide do din-din. Convém ter mais prudência, critério e juízo ao gastar e administrar sua grana. Hoje você vai contar com ótima disposição, porque Mercúrio garante que esbanjará energia física e mental. E as oportunidades de paquera não serão poucas durante o dia. E os seus encantos estarão de plantão, sinal que você pode multiplicar os contatinhos. Já à noite, quem tem um mozão deve levar a melhor. Cor do dia vermelho, números da sorte 30, 3 e 37. 9:30 em ponto. Crença ou religião de Fred Liel, proibido terminar de Gustavo Lima, cara da serenata, Lucas e Rodrigo. Essas são as próximas do bloco.

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0: 8h44, tô de volta aqui com vocês. E agora vamos para mais três previsões astrais, sendo elas de Câncer, Leão e Virgem.
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2: Câncer.
0: Você de Câncer. Tudo indica que você pode ter um dia produtivo no serviço, ainda mais se explorar sua capacidade de concentração. Mercúrio realça sua inteligência intuitiva e promete ótimo rendimento, inclusive em atividades mais complexas. Júpiter segue ao seu lado, mas se estranha com a Lua e aconselha você controlar sua sinceridade. Mesmo que a vontade de falar umas verdades e revidar fala mais alto. Mostre que tem filtro e diplomacia. E o seu signo é do tipo que valoriza as memórias e hoje estará mais saudosista. Isso deve influenciar sua vida amorosa e você pode fazer e se prender ao passado. Mas o astral muda geral à noite e seu charme vai arrasar e as paqueras devem fervilhar. Cor do dia azul claro, números da sorte 5, 32 e 51.
2: Leão.
0: Você de Leão. Os astros estendem o tapete vermelho para você desfilar seu charme.

0: Cor do dia magenta. Números da sorte 9, 45 e 30.
1: Virgem.
0: Você de virgem. Se depender do seu regente Mercúrio, você contará com excelentes perspectivas profissionais e pode colocar a mão no din-din mais cedo do que imagina. Vai com confiança e tire proveito da sua eficiência e inteligência para se destacar e faturar. Hoje as finanças e o trabalho estarão bem servidos, mas o cardápio pode não ter tanto farto nas relações sociais e algumas amizades podem ficar estremecidas. Os contatinhos podem enfrentar altos e baixos no período da manhã, mas depois estarão mais protegidos e você pode ter surpresas boas, principalmente à noite. E na vida a dois, é sinal de altos papos e mais sintonia com love. Cor do dia cereja. Números da sorte 34, 19 e 54. É isso aí, 8h47. E agora você ouve Apaixonado por Você, de Atai de Alexandre, com Tade e Kumade, de Leandro Leonardo, e Passe o Tempo que Passar, de Rick Renner.
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13: 9:03. 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
14: Tô de volta, 9:03, exatamente agora. E vamos para mais três previsões astrais aqui, sendo elas de Libra, Escorpião e Sagitário.
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14: Libra. Você de Libra, aguarde sucesso pleno e chuva de likes, cuja a vida social fica mais animada e a chance de conhecer gente interessante em rolês e passeios. Logo cedo convém ter mais foco, senso prático e baixar um pouco as expectativas para não se frustrar. Mas depois o serviço vai deslanchar e suas ambições estarão favorecidas. A Lua passa o dia inteiro em seu signo e sorri para Mercúrio, sinalizando surpresinhas e boas novas que podem trazer alguém especial para perto de você. A dois, as afinidades estarão nítidas com Love. Cor do dia verde claro. Números da sorte 2, 43 e 61.
16: Escorpião.
14: Você de Escorpião. Mercúrio abre um dia em ótimo aspecto, promete fortalecer sua energia e também a sua percepção a lidar com o dinheiro. Pegue mais leve e evite sonhar alto demais para não levar um banho de água fria pela manhã. Talvez tenha que adiar algumas ideias ou mudanças, mas a boa notícia é que os seus planos vão amadurecer e devem decolar na hora certa. No amor, imprevistos e desencontros podem atrapalhar as paqueras, mas a Lua desembarca em seu signo à noite e vai dar todo o apoio que precisa para virar o jogo e mostrar o tamanho de seu carisma na pista. Astral mais romântico com o mozão. Cor do dia amarelo, números da sorte 27, 34 e 18.
16: Sagitário.
14: Você de Sagitário. Um clima de entendimento e harmonia tende a tomar conta nas primeiras horas do dia e você vai estar bem com todo mundo. Lua e Mercúrio deixam o astral alegre e convidativo nos contatos e as conversas devem rolar soltas com os amigos. Mas não convém descuidar dos interesses profissionais e financeiros no período da manhã, pois preocupações e contratempos não estão descartados. A ordem é focar nos compromissos assumidos, organizar o orçamento e enxugar os gastos para não esquentar tanto a cabeça depois. Os astros espalham vibe generosa nos assuntos do coração e um sonho de amor pode virar realidade antes do que você imagina. Planos com love vão ganhar impulso. Cor do dia branco, números da sorte 11, 61 e 7. E agora, Dona Odete está pedindo a música do Teodoro Sampaio, Estrela Caída. E vamos falar com a nossa amiga Lu. Bom dia, amore.
11: Bom dia, minha querida. Tudo bem? Gostaria de ouvir uma música.
14: Claro.
11: Dias, Mariposa, é a Lu. Que você tenha um excelente dia, abençoado por Deus.
14: Você também. Um excelente dia, amore. Uma excelente quarta-feira, abençoada. E vamos falar com a Rosana. Bom dia, Rosana.
17: Bom dia, Cláudia. Passar a música do Renan Raí, Está Difícil de Voltar. Eu ofereço para minha neta Maria Juliana, minha filha Adriela, Rosângela, a Toquinha lá no Mato Grosso, a Beta, Lucimara, Adriana, o Arlão, o Antônio, o Léo Amorim, a Amy, para você também.
14: Certo.
17: E o Daíra Melinda, o Carlinha Margarida e todo mundo da Casa Amorim.
14: Certinho, muito obrigada. Deus te abençoe, obrigado pela participação. E vamos lá, Mariposa.

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0: E agora 9h28, vamos para as últimas previsões astrais dessa manhã.
2: Capricórnio.
0: Você de Capricórnio, suas competências e habilidades vão brilhar no trabalho e você tem tudo para mostrar do que é capaz. Com seu comprometimento e eficácia peculiares, pode subir mais um degrau em direção ao que ambiciona e garantir melhorias financeiras. Hoje vai se orgulhar do que pode alcançar, mas não deixe o convívio com seus queridos em segundo plano. E no amor, instabilidades vão rondar no período da manhã e o romance pode ser palco de tretas e bagacinhas. Mas a boa notícia é que depois tudo deve entrar nos eixos. Se está só, vai fazer sucesso na pista e pode atrair alguém que já admira. Cor do dia rosa, números da sorte 38, 11 e 34.
2: Aquário.
0: Você de Aquário. Se depender da Lua e do Mercúrio, você vai quartar no maior astral e pode ter grandes alegrias já no período da manhã. Vento sortudo sopra em direção aos seus contatos e também ao seu bolso. Se gosta de apostas e jogos, não perca tempo para registrar seus palpites. Só não pode nem deve negligenciar os cuidados com o seu organismo nas primeiras horas do dia. Procure ter mais disciplina, observe os sinais do seu organismo e priorize o que é mais saudável ao se alimentar. Esqueça a pizza requentada. Hoje a paixão será um dos pontos altos e você pode ter motivos de sobra para glorificar, ainda mais se quer encontrar o mozão dos sonhos. Pode se aproximar de alguém que é seu número. Cor do dia lilás, números da sorte 5, 32 e 50.
2: Peixes.
0: Você de peixes. Hoje os caminhos estarão abertos para você sair no lucro. Lua e Mercúrio revelam que Amanhã será propícia para lidar com compras, trocas, vendas e negociações. E de quebra também pode resolver uma porção de coisas em casa. Organizar seu canto e se livrar do que não tem mais utilidade. Tretas e conflitos podem acontecer nas primeiras horas do dia e a recomendação é pegar mais leve. O cenário não está tão favorável logo cedo e as paqueras podem esbarrar em obstáculos. Mas depois o clima melhora e deve ficar perfeito à noite. Cor do dia, violeta. Números da sorte, 24, 33 e 8.
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0: É isso aí, amanhã tem mais dicas e todo mundo que tá participando, tá concorrendo aí a uma, deixa eu ver aqui, esqueci o nome da planta, vaso de suculenta lá do Viveiro Arte Flores. 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Você vai encontrar a sua planta perfeita para trazer alegria pro seu trabalho, pra sua casa. É isso aí, vamos agora de sucesso. Temporal de Amor, de Gustavo Lima, Filanda, Eduardo Costa e Não Namora, Cleito e Romário.

maioria, que se chama 90-10, onde uma pessoa tem 90% daquilo que você procura em alguém, só que você foca naqueles 10% que falta. Aí você sai pra rua, se aventura, e realmente você encontra aqueles 10%, mas não se deu conta que perdeu os 90%. Era uma vez um cara que tinha um amor foda na mão. Tinha quase tudo, mas o quase tudo pra ele nunca tava bom. Uma qualidade que ele queria, mas ela não tinha. Ele foi pra rua pra ver se essa qualidade existia.

0: Os 10% a gente deixa pro garçom, né?
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4: 9h48, tô de volta. E agora vamos pra mais músicas. A Valdivina tá aqui. Minha Valdivina, obrigado por participar. Bom dia, Claudinha, estamos na sintonia. Ó, eu vou falar uma coisa verdade pra vocês aqui. Eu ainda estou derrubada da Expo. Eu trabalhei muito, né? Trabalhei, festei. E aí chega em casa aquela muvuca de trem, eu tenho certeza que tá todo mundo com a casa cheia de roupa suja, de... É isso aí, ontem eu fiquei até 1 da manhã colocando minhas coisas em ordem. Meu Deus, é muita falta de tempo pra muita festa, muito evento bom, né? E aí a Valdivina tá aqui pedindo música chonadona, Milionário José Rico, Duas Camisas. Toca pra nós, Claudinha. Pode deixar, a Valdivina tá participando do sorteio. E o João Flávio também. Bom dia, Claudinha. Toca pra nós Eu Sei de Cor, da Marília Mendonça. É, 30 anos ela teria hoje, né, João Flávio? Foi muito cedo, uma mulher com potencial incrível aí. Mas é a vida, né? E vamos ver aqui também mais uma participação. Valéria, bom dia, Valéria.
5: Oi, Claudinha, bom dia, tudo bem?
4: Tô aqui com você.
5: Valéria, gostaria de pedir uma música.
4: Claro.
5: A Moda dos Talhados. Eu ofereço especialmente pro meu esposo, Baiano de Itapajipe, pro meu filho, Luiz Gustavo, com a vozinha de truco, pra você aí na rádio. E pra quem gostar da música, tchau, obrigado.
4: Tchau, obrigada, certinho, querido. Obrigado pela participação. Então vamos começar com ela, a Moda dos Talhados, banda Pancanejo.

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7: 10:07. E agora vamos de participação aí da Nilza. Bom dia, Cláudia, quero ouvir fake news de Gustavo Mioto para todos aqui no Gomes Araújo Transportes. Um abraço para vocês todos aí, um excelente dia de serviço, uma ótima quarta-feira. Você ouve também O Tempo Não Espera Ninguém, de Michel Teló, e Nova York, de Traia Véia.
12: Não dá para sair acreditando em tudo que você ouve, não. 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

É isso aí, escrito nas estrelas de Lauana Prado, Olhares Sinceros de Jorge Mateus, Não Pega Ninguém Ainda de Gustavo Lima. Essas foram as do bloco anterior. E agora eu fico com as minhas últimas aqui. Quero agradecer a cada um por estar aqui presente comigo, pelo carinho. Ainda tô meio cansada, recuperando aí da Expoíta. Trabalhei bastante, mas quero agradecer a cada um. Tá todo mundo participando do sorteio do Viver Arte Flores e também da marmita deliciosa da Lu. Mais um refrigerante. Tchau, tchau. Fui. Até amanhã, 8 horas da manhã.

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14:04. Bom dia. Está começando pela 90,3 FM o Jornal da Itanews. Hoje é quarta-feira, dia 27 de maio de 2026. Estamos na fase da lua crescente. Eu sou Márcio Garcia. Vamos conferir os destaques da edição de hoje.

0: doutora Suelen Trivelato, médica endocrinologista, especialista em emagrecimento saudável, fala hoje sobre a sarcopenia. Prefeitura de Itapajipe presta homenagem a parceiros durante lançamento do programa Itapajipe Desenvolve. Polícia Militar Rodoviária apreende mercadorias estrangeiras avaliadas em R$50 mil na MGC 497. No destaque do esporte, vamos falar de Libertadores da América e Copa Sul-Americana. 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
0: 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A hora certa, posto VIP.
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0: Ao vivo com a gente aqui na Itanews FM, doutora Suelen Trivelato, toda quarta-feira participando conosco aqui do Jornal da Itanews, trazendo um tema ligado ao emagrecimento saudável. Ela atende aqui em Itapajipe, na Clínica Paula. Primeiramente, cumprimentando aqui os nossos ouvintes. Doutora Suelen, bom dia.
4: Bom dia, Márcio. Bom dia, Itapajipe.
0: Doutora Suelen, primeiro, vamos explicar aqui para os nossos ouvintes o que é sarcopenia. Esse nome é diferente, né? O que, que significa?
4: Márcio, sarcopenia nada mais é que a perda da musculatura, né? A sarcopenia é uma doença músculo-esquelética que é progressiva, que nada mais é que é a perda de musculatura e ou qualidade da musculatura, né? Levando a quedas, incapacidade, até uma hospitalização, levando até a morte, no caso.
0: E para emagrecer, pode fazer a pessoa perder músculo e desenvolver essa sarcopenia?
4: Pode sim, Márcio. É um erro muito comum. Nem todo peso que é perdido é peso de gordura, né? Quando a gente olha o valor de balança, a gente vê um valor X. E esse valor X nem sempre é só musculatura, nem sempre é só gordura. A maioria das vezes pode ser musculatura também, se a pessoa continuar com sedentarismo, né? E uma dieta muito restritiva e não adequada para o seu caso.
0: Essas dietas restritivas, né? Aquelas que fazer a pessoa perder quilo muito rápido, né? Pode causar a sarcopenia?
4: Pode. Quando a dieta ela é muito restritiva, Márcio, por exemplo, o efeito do remédio, quando a gente toma o remédio para emagrecimento, o efeito inicial dele é a perda do apetite, né? O remédio vai lá e corta a fome. Quando corta a fome, a pessoa não consegue ingerir mais a quantidade de alimentos que ela ingeria antigamente, né? Então, ela começa a restringir o máximo de comida, não ingerindo a quantidade necessária de proteína e também não faz atividade física, né? Começa a sentir muita fraqueza, enfim. Isso pode levar à sarcopenia, sim.
0: Então, o remédio para emagrecer, ele não faz perder só gordura, não. Ele também pode fazer perder músculo, e músculo importante.
4: Muito importante, Márcio. O paciente, quando ele começa a fazer uma dieta sem um acompanhamento médico, um acompanhamento nutricional, ele não tem uma dieta baseada na sua taxa metabólica basal. O que é a taxa metabólica basal? É o quanto que você pode comer todos os dias. E dentro dessa taxa metabólica basal, inclui a proteína. Cada paciente tem uma quantidade de proteína de acordo com sua altura, idade e peso. E essa quantidade de proteína é o que vai fazer você manter a sua musculatura ou até ganhar mais musculatura.
0: Doutora Suelen, a caminhada ajuda a prevenir essa sarcopenia? Ela resolve esse problema?
4: Olha, Márcia, a caminhada ajuda muito, tá? A caminhada é um exercício maravilhoso. Mas quando a gente fala sobre peso, ela não é o mais indicado para a perda de peso. A caminhada ajuda muito o controle da pressão arterial, controla o açúcar no sangue, prevenindo uma possível diabetes, também controla o colesterol, né? Faz a gente sentir a mobilidade, circulação, ajuda os ossos, articulações. Mas, falando sobre emagrecimento e ganho de musculatura, a gente precisa de uma contração. A gente precisa de uma contração muscular, por exemplo, uma musculação, um exercício de resistência.
0: Tem algum sinal de alerta que a pessoa, ao perceber esse sinal, pode suspeitar de sarcopenia?
4: Sim, Márcio. Um dos sinais de alerta mais frequentes que a gente vê no consultório são pacientes com quedas frequentes, tá? Uma fraqueza, a pessoa fica com dificuldade para abrir um pote de palmito, a pessoa não consegue segurar a criança por muito tempo, ela tem dificuldade de levantar do chão, tem cansaço ao levantar da cama pela manhã. Então, tudo isso já é um sinal de sarcopenia.
0: Bom, vamos colocar aqui uma situação hipotética, doutora Suelen, para que você possa detalhar um pouco mais aí para os nossos ouvintes a respeito da sarcopenia. Uma dona Maria, por exemplo, vamos criar aqui um personagem. 40 anos, obesa, sedentária, ela deu entrada na UPA ou no hospital com um diagnóstico de pneumonia grave. Aí ela teve que ser encaminhada, né, para um hospital de referência, num grande centro, teve que ir para a UTI e acabou sendo entubada. E aí vai ficar lá há algum tempo, né?
4: Sim, mas o caso da dona Maria, você vê, por exemplo, que você me disse que ela tem 40 anos, né? Uma paciente relativamente nova, né? Obesa e sedentária, né? Poucas pessoas sabem que a gente também respira pelos músculos, né? Então, no caso da dona Maria, ela deu entrada no hospital, ela foi entubada. Então, já nesse momento, ela já tem uma perda de musculatura muito rápida só de estar no nível de intubação, entrando na ventilação mecânica. Quando ela entra na ventilação mecânica, ela também vai ficar deitada por um bom tempo. Ela está inflamada porque ela está com uma pneumonia grave e ela vai ter uma alimentação restritiva, né? Então, essa perda de musculatura, ela acelera muito mais quando o paciente entra numa UTI. E quando a gente está usando o exemplo da pneumonia, mas vou te dar um outro exemplo. O paciente com dengue, uma dengue grave, uma dengue hemorrágica, entendeu? Precisar de atendimentos médicos, que se ela tiver uma baixa quantidade de músculo, ela também vai sofrer consequências. Um paciente que...
0: Não tem fratura, que tem fratura.
4: Um paciente que precisa fazer alguma cirurgia, que precisa passar por uma anestesia, e aí tem um tempo de intubação, e ali, então, qualquer coisa que você precise ficar internado, ou por causa da infecção, que já é uma coisa já agravada, que faz você perder musculatura, com a sarcopenia, ela agrava muito mais. Eu gosto sempre de explicar um pouco o que é a sarcopenia. Porque a sarcopenia, a gente avalia ela de várias formas. A sarcopenia, com a perda de musculatura baixa, a gente tem uma provável sarcopenia. Força de musculatura baixa mais perda de musculatura, sarcopenia confirmada, tá? E se houver também uma piora do desenvolvimento físico, a sarcopenia já é grave. Então, como que a gente mede essa sarcopenia, Márcio? Existe um exame que chama dinamômetro, que é um exame que eu vou exercer ele, tá? Comprei ele agora, ele vai chegar, que é um exame que avalia o grau de sarcopenia do paciente. Então, eu vejo os pacientes agora, tá? Ainda a gente voltando na questão do emagrecimento, o uso das canetas e tudo, as pessoas estão usando a caneta, estão emagrecendo, mas não estão sabendo do que ela está emagrecendo. Não sabe se é músculo ou se é gordura. Vamos imaginar aqui uma situação onde todas as balanças do mundo extinguirem. Não existe mais balança no mundo. Como que você definiria se uma pessoa é gorda ou magra? Olhando, né? Primeiramente visual, é olhando, entendeu? Só que quando a gente olha, a gente não sabe se aquilo ali é músculo ou gordura. A gente precisa fazer o exame de bioimpedância, ver aonde tem mais perda, principalmente no exame de bioimpedância, que mostra onde tem a perda de gordura em cada segmento e a quantidade de musculatura em cada segmento. A gente vê se tem mais no tronco, nos membros superiores, nos membros inferiores. Aonde a gente perde musculatura mais rápido são nas pernas. E as pernas são o nosso equilíbrio, né? Então, quando a gente não tem o equilíbrio, risco de fratura, né? Risco de fratura, hospitalização. Então, quando eu falo, o Dr. Paulo Gabriel aborda bastante aqui o tema sobre sarcopenia no idoso, e eu quero trazer esse alerta para a sarcopenia nos pacientes que estão fazendo a perda de peso, estão nesse acompanhamento de emagrecimento. Se o acompanhamento não for adequado, juntamente com o médico, educador físico e nutricionista, a pessoa não vai ter um emagrecimento saudável.
0: Aí vai perder músculo ao invés de gordura, e uma coisa vai puxando a outra, né? Porque se perde músculo, perde força, vem aquele desânimo, a pessoa não vai conseguir fazer ali os exercícios que precisa. E com esse equipamento que você importou e trouxe aqui para a Itapajipe, né, de bioimpedância, uhum, é possível detectar onde está o problema e onde a pessoa precisa trabalhar mais, se é nos braços, se é no tórax, se é nas pernas.
4: Isso, junto com a bioimpedância, eu estou trazendo agora o dinamômetro, que é o exame específico mesmo para o grau de sarcopenia. Eu já estou pegando bastante paciente, Márcio, com um grau de sarcopenia. Eu atendi uma paciente ontem com 27 anos, já com um grau de sarcopenia. Então, não é também só os idosos que acontece isso.
0: Decorrente,
4: né,
0: de emagrecimento?
4: É, decorrente do emagrecimento, essa pessoa é uma menina de 27 anos, sedentária, trabalha como secretária o tempo todo sentado, já não tem uma circulação boa, enfim, acabou perdendo a musculatura e já tem um diagnóstico de sarcopenia.
0: Então, quem vai emagrecer precisa ter a preocupação também se esse emagrecimento está sendo saudável, principalmente agora com o acesso mais fácil aí a medicamentos que auxiliam nesse emagrecimento e faz com que a pessoa realmente tenha êxito em emagrecer, né? Mas esse êxito está sendo saudável ou não? Por isso que é importante o acompanhamento. E você está atendendo aqui Itapajipe na Clínica Paula, né? Desde já alguns meses, né?
4: Sim, já tem alguns meses que eu voltei para Itapajipe.
0: A gente até tinha conversado aqui na rádio sobre a sua vinda aqui na Clínica Paula. Para agendar lá, quais são os dias, horários, quem quiser fazer esse acompanhamento aí para perder peso, mas com saúde e principalmente, né, evitar o tal da sanfona lá.
4: É o efeito
0: engorda,
4: sanfona.
0: Engorda e emagrece.
4: Exatamente.
0: É que seja, além de ser saudável, que seja permanente.
4: Sim. É bom você ressaltar isso, Márcio, porque o nosso corpo não foi feito para ser leve, nosso corpo foi feito para ser forte. Então, a gente tem que emagrecer com acompanhamento, com saúde mesmo, ter essa musculatura boa. A gente não pode perder a nossa musculatura. Nossa musculatura é nosso combustível do corpo, né? 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
0: 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Doutora Suelen, obrigado pela presença conosco aqui. E mais uma vez, trazendo aí informações importantes, especialmente aí sobre a perda de músculo, né? Tem gente que sobe na balança, fica feliz, ah, emagreci. É. Na verdade, está perdendo a massa muscular, o que não é saudável e também não vai ser permanente, né? Porque a gordura continua lá. A gente deixa o microfone aí para alguma informação adicional, também seus cumprimentos.
4: Só isso, Márcio. Eu quero deixar para a população de Itapajipe que esse emagrecimento sem o acompanhamento, ele não é saudável, ele é perigoso, né? Essa perda de massa muscular. Então, eu sugiro procurar uma ajuda médica, tanto com endocrinologistas, nutricionistas, educadores físicos, e fazer o seu emagrecimento de uma forma saudável para que ele seja para o resto da vida, né?
0: E obrigado, doutora Suelen, bom dia.
4: Márcio, obrigada.
0: 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Ela é endocrinologista e especialista no emagrecimento saudável.
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0: Vou falar agora com o Arley, sou Roberto, direto de Belo Horizonte, trazendo as informações aqui no Jornal da Ita News, da Assembleia Legislativa. Bom dia, Arleyson. Estamos tentando aqui o contato com o Arleyson Roberto, ele está lá em Belo Horizonte para falar com a gente aqui ao vivo por telefone. Arleyson, bom dia. Bom, algum problema técnico aqui, não foi possível falar com o Arleyson, a gente traz ele aqui na sequência, já já.
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2: Arlisson Roberto, então, agora trazendo as informações direto de Belo Horizonte, da Assembleia Legislativa.
3: Um abraço para você que está ouvindo a programação nessa quarta-feira, meio de semana. Já estamos aí no dia 27 de maio, aqui diretamente de Belo Horizonte, da Assembleia Legislativa. A gente vem trazendo hoje o seguinte: transformar a água da chuva, que muitas vezes causa prejuízos no campo, em reserva hídrica para o período da seca. Esse é o objetivo do projeto Vitrines de Barraginhas, lançado pela Assembleia Legislativa de Minas e entidades parceiras. É o assunto de hoje com Graziele Mendes.
4: A proposta é implantar pequenas bacias escavadas no solo para reter a água da chuva e fazer com que ela infiltre na terra, ajudando a recuperar nascentes, reduzir a erosão e melhorar a disponibilidade hídrica em regiões rurais. Além das barraginhas, estão previstas ações de conservação de água e solo, como terraceamento, adequação de estradas rurais e cercamento de nascentes e matas ciliares. Segundo o engenheiro agrônomo da Embrapa, Luciano Cordoval, que realizou esse modelo de barraginhas, a tecnologia é simples, de baixo custo, mas de grande impacto.
5: Enxurrada zero. Que é uma enchente? A enchente é a soma de todas as enxurradas, de todas as fazendas, de todas as propriedades. Se você faz em todas as enxurradas, no nascedouro delas, você faz uma barraginha, você matou o problema.
4: As primeiras vitrines vão ser implantadas em Mirabela, no norte de Minas, Periquito, no Vale do Rio Doce, Virgem da Lapa, no Vale do Jequitinhonha. Para o prefeito de Virgem da Lapa, Jim Passarinho, é a oportunidade de uma solução permanente para uma região que enfrenta históricos problemas de escassez hídrica.
6: Só quem vive no semiárido, quem tem apenas 2 meses de chuva, 10 meses de seca, sabe o que é a falta d'água.
4: A expectativa é que as áreas escolhidas para abrigar as primeiras barraginhas funcionem como modelos para produtores rurais, prefeituras e gestores replicarem a técnica. O presidente da Assembleia Legislativa, deputado Tadeu Leite, lembrou que a iniciativa é fruto de meses de debate debates realizados num seminário promovido pelo Parlamento Estadual pelo interior do estado. O evento resultou num plano de enfrentamento à crise climática que, com as barraginhas, começa a sair do papel. O presidente da LMG afirmou que o objetivo é mudar a realidade do estado.
7: Para que a gente, quem sabe, num futuro muito próximo, possa se ver livre dos caminhões-pipas, de poços artesianos. A ideia nossa é que outros prefeitos, que outros produtores, que outras entidades possam entender e conhecer o projeto Barraginhas e possa ser replicar nas suas cidades, nos seus municípios, para que a gente consiga ampliar esse projeto como um todo.
4: O investimento previsto é de cerca de R$300 mil por vitrine, com recursos do Programa Estadual de Conversão de Multas Ambientais. O projeto também prevê cursos, visitas e capacitação de produtores rurais e gestores.
3: São parceiros da Assembleia o Governo de Minas, a Embrapa, a Emater e a FAENG e a Associação Mineira de Municípios. Mais informações e outras notícias em nosso portal no almg.gov.br. De Belo Horizonte, com informações da Assembleia Legislativa de Minas Gerais, repórter Arleison Roberto.
2: Obrigado, Arleison Roberto, pelas informações aí da Assembleia Legislativa.
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2: Está acontecendo a FENEG, Feira de Negócios do Brasil Central, na Praça da Prefeitura em Frutal. Tem a parceria do Sicoobi Itapajipe. Ontem, né, tivemos a presença aí de muitas pessoas aqui de Itapajipe acompanhando a palestra, a participação muito bem-humorada, né, do padre Patrick, lá na Praça da Prefeitura em Frutal. Hoje tem a presença dos primos do agro. Hoje. E amanhã teremos a presença do Tandy, o campeão olímpico Tandy. Vai ser o palestrante de amanhã lá na FENEG, Feira de Negócios, na Praça da Prefeitura em Frutal. A realização é do Sicoob Itapajipe, Sicoob Frutal, o apoio da Prefeitura e a Prefeitura e Câmara de Frutal e demais parceiros e patrocinadores. Várias empresas aqui de Itapajipe estão participando lá, né? Inclusive o Paulo Júnior da Construmais, tem lojas em Itapajipe e Frutal, está presente lá na FENEG.
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2: Estão abertas as inscrições para o curso de soldador. Solda da FAENG Senar, de 8 a 13 de junho, das 8 ao meio-dia, tem de manhã, à tarde e à noite. À tarde da 1 às 5, à noite das 6 às 10. 4 horas de treinamento por dia, com aprendizado prático e teórico, para capacitação profissional. Maiores de 18 anos podem participar. O curso é totalmente gratuito e as vagas são limitadas. Para fazer inscrição é com o PC pelo 349-9960-7599. Se não deu tempo de anotar o zap do PC, pode pedir aqui pelo zap da Itanews que a gente manda para você.
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2: Pessoal que pediu o zap da doutora Suelen também aí aqui pelo zap da Itanews, já retornamos, né? Se você não conseguiu anotar aí o contato para informações e agendamento com a doutora Suelen, pode pedir aqui pelo zap da Itanews que a gente manda para você. 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
2: 11 horas 40 minutos agora, pela 90,3 FM, você está acompanhando o Jornal da Itanews. A Prefeitura de Itapajipe, durante a cerimônia de lançamento do programa Itapajipe Desenvolve, realizou homenagens a personalidades, profissionais e parceiros que contribuem diretamente para o desenvolvimento do município. A CEMIG e a equipe do CEMIG Agro foram homenageados. O vice-presidente de Relações Institucionais da CEMIG, Marcos Montes, o superintendente de distribuição, Wellington Cancian, o agente de relacionamento, Hudson Elvis Ferreira, e toda a equipe do CEMIG Agro também foram homenageados. O reconhecimento foi pelos relevantes serviços prestados e pelos investimentos realizados em Itapajipe no fortalecimento da infraestrutura energética rural e urbana de Itapajipe. Também receberam homenagens o agropecuarista Adalberto Queiroz, reconhecido atualmente como o maior produtor rural do município, e o CEO do Grupo Serradão, Florêncio Neto Queiroz. Homenagem destacando a contribuição para o desenvolvimento econômico do município. O extensionista da Emater, Gleicon, e a Juliana, pelos 21 anos de atuação no município, também foram homenageados durante a solenidade na semana passada lá no Parque de Exposições de Itapajipe.
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2: O deputado estadual Bosco e o prefeito Ricardo Garcia realizaram uma visita institucional à agência do Sicoob em Itapajipe. Na oportunidade, foram recebidos pelo diretor-presidente Antônio Leonel e pela diretoria da cooperativa. Durante a visita, o deputado conheceu as instalações da agência, acompanhou a apresentação das principais ações desenvolvidas pelo Sicoob no município, especialmente os projetos voltados às áreas social, educacional e ambiental. A diretoria do Sicoob destacou iniciativas como o projeto Dia C, que realizou a ação de arborização e revitalização urbana em Itapajipe, com plantio de mais de 250 mudas de oiti ao longo do canteiro central da Avenida Contorno. Outro destaque foi o concurso cultural promovido pelo Instituto Sicoob, incentivando estudantes a desenvolver trabalhos nas categorias desenho, crônica, tira em quadrinhos e poema. A cooperativa também apresentou projetos de educação financeira desenvolvidos junto aos alunos do município. Durante a visita, o deputado Bosco agradeceu a receptividade da diretoria e falou sobre suas ações parlamentares, destacando a importância do cooperativismo para o desenvolvimento regional. Bosco ressaltou o diferencial do Sicoob em relação às demais instituições financeiras, enfatizando o modelo cooperativista da instituição. O prefeito Ricardo Garcia lembrou da parceria entre o Sicoob e a prefeitura e agradeceu o apoio do Sicoob em diversas ações realizadas no município. Parabenizou a diretoria pelo trabalho desenvolvido em Itapajipe. Também estiveram presentes o locutor de rodeio Henrique Soares, o secretário de comunicação Lucas Queiroz, o secretário adjunto de esporte Solimar Duarte, o presidente do sindicato rural Éder Teodoro Ferreira, o competidor em touros Bruno Vicente Duarte, daqui de Itapajipe, né, o filho do Solimar, e diretoras do Sicoob, Nilma e Sinara. As informações da SECOM.
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2: Clima tempo está mostrando para hoje sol, nuvens durante o dia, períodos de nublado, não tem possibilidade de chuva pelo clima tempo. Temperaturas variando entre 19 e 30 graus. Para os próximos dias, o clima tempo mostra estabilidade, sem previsão de chuva, mínima 18, máxima 30. E para o final de semana, deve cair a temperatura. Ontem a gente comentava que não estava mostrando frio, né? Hoje já mudou aí a previsão. Tem massa de ar polar vindo por aí, deve chegar por aqui. É de sábado para domingo. Domingo deve amanhecer bem friozinho. Previsão aí de 14 graus. E aí no início da semana que vem, começa com aquela manhã bem gelada. Durante o dia, aquele calorão de 30 graus. E aí no decorrer da semana, temperatura na parte da manhã, principalmente ao amanhecer, deve subir um pouquinho, né? De 14 aí para 16, depois para 17 graus. Mas como é típico desta época do ano, deve continuar bem friozinho aí pela manhã. Estamos aí já finalizando o outono, aproximando do inverno no hemisfério sul. E aí esse friozinho de manhã é normal, né? Mas para nós aqui entre os trópicos, durante o dia, esse friozinho vai embora, dá lugar ao calorão de 30 graus. É bem quente, né? Então é a amplitude térmica enorme que leva a ter uma atenção maior com a saúde, especialmente com a hidratação, ou seja, beber bastante água. Quem trabalha exposto ao sol também, né, ter o cuidado aí de se proteger. Roupas de manga longa, né, se possível um protetor solar, porque os raios ultravioleta ficam muito fortes e a sensação térmica, como é baixa, às vezes a pessoa se expõe ao sol, até para aquecer, né? Mas se ficar muito exposto, isso pode trazer no futuro problemas de pele, especialmente câncer de pele. Então vamos ficar atento aí e se proteger. Né? Já passou aquela época de dizer, não, mas isso é frescura. Não é frescura, né? Quem hoje está enfrentando um problema de pele porque não se protegeu no passado, isso não é que você toma só hoje, amanhã já começa, não. É igual cigarro. Pessoa, só depois que ela desenvolve um enfisema, é que ela vai dizer, ah, pra que eu fui fumar há tanto tempo, né? E aí a gente fala até com experiência própria, né? Depois de detectar. Então, fica aí esse alerta. A gente sabe que algumas pessoas, isso aí é frescura, ou

0: para que você possa continuar forte, sadio, trabalhando, levando o pão de cada dia aí para casa, cuidando da sua família. Porque se você perder a saúde, aí como é que vai ficar? Quem que vai cuidar? Então, primeiro, tenha essa preocupação com você, né, e cuide da sua saúde. Especialmente nessa época do ano, que amanhece muito frio. Ah, não, eu não sinto frio. Às vezes seu organismo é bastante resistente, mas uma temperatura de 14 graus, ela vai afetar a resistência do seu organismo. E aí quando vier na volta do dia temperatura de 30 graus, aí é que você, que o seu organismo realmente vai sentir. Então é importantíssimo aí ter consciência, né, de que precisa se proteger, tanto dos raios do sol, quanto da temperatura e o choque térmico.
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0: Vamos falar do esporte.
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0: Vamos começar falando aqui da Libertadores da América. Flamengo venceu, encaminhou aí a melhor campanha.
4: O Flamengo encaminhou a melhor campanha geral da fase de grupos da Libertadores após vencer o Cusco do Peru no Maracanã por 3-0 pela sexta rodada e chegou a 16 pontos dos 18 possíveis. Se terminar na condição de melhor equipe da fase classificatória, o Flamengo terá o direito de decidir todos os duelos decisivos no mata-mata em casa. Rosário Central, Independente Rivadavia, ambos da Argentina, são os únicos que podem superar o time carioca. Autor do último gol no jogo, Lucas Paquetá comentou a importância do resultado dentro do contexto dos outros jogos.
5: Cara, acho que vencer é sempre importante. A gente sabia que hoje a gente atingiria uma marca, talvez, não sei como ficou os outros jogos, da liderança de toda a competição, que faz a gente decidiu os jogos do mata-mata em casa, então isso é uma vantagem. E a gente conquistou isso, então muito, muito feliz pela vitória, pelo gol. E é isso.
4: Na Copa Sul-Americana, o São Paulo bateu o Boston River do Uruguai no Morumbi e conquistou a vaga às oitavas de final. Já o Grêmio e Santos terão que passar pela repescagem diante de duas equipes que vão terminar na terceira colocação da Libertadores. O tricolor gaúcho só empatou contra o Montevideo City Torque do Uruguai pelo placar de 2-2 e ficou na segunda posição. Já o Peixe fez 3-0 no Deportivo Cuenca do Equador na Vila Belmiro e beliscou a segunda posição na chave. Como o time não tinha chances de avançar para as oitavas direto, jogar a repescagem acabou sendo lucro para o Santos. Agência Rádio Web, com informações da Libertadores e da Sul-Americana, Daniela Esperon.
0: Daniela Esperon, falando da Libertadores, falando também da Copa Sul-Americana.

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4: Polícia Militar Rodoviária apreende R$50.000 em mercadorias estrangeiras na MGC 497. Foi ontem. A corporação fez a abordagem durante a Operação Maio Amarelo, que é a operação que visa o trânsito seguro. Quando os militares viram um T-Cross Volkswagen que seguia pela rodovia, vindo da região sul do país, durante a vistoria no compartimento de bagagens, os policiais encontraram eletrônicos, perfumes, celulares e outros produtos sem documentação fiscal. Os ocupantes do veículo informaram que as mercadorias haviam sido compradas no Paraguai e iriam para Brasília. Todo o material foi apreendido por suspeita de descaminho e encaminhado para a Receita Federal, juntamente com o veículo e os envolvidos. Segundo a estimativa da Polícia Militar Rodoviária, o prejuízo ao crime é de aproximadamente R$50.000. As informações do blog do Portari.
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4: Pastor Daniel está por aqui, vai apresentar o Boas Novas da Primeira Igreja Presbiteriana de Itapajipe. A gente volta amanhã às 11, ou a qualquer momento em edição extraordinária. Na sequência tem Humberto Filho e depois Pedra 90 com Formigão. Grande abraço, amigo ouvinte! Até amanhã, se Deus quiser.
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6: Muito boa tarde, querido ouvinte. Estamos chegando com o programa Boas Novas da Primeira Igreja Presbiteriana de Itapajipe. Boa tarde. Deus possa abençoar você, a sua família, nesta tarde e que você sinta a mão de Deus estendida, que você possa ser guiado pelo amor e pela graça soberana do Senhor Jesus. É uma bênção estar aqui na Rádio Itanews 90.3, levando até você a mensagem do nosso Deus. Um tempo de comunhão com o Senhor. Talvez você não tenha um tempo específico para ouvir a palavra de Deus e você tire esse tempo, mesmo nas suas atividades, para voltar a sua mente, o seu coração, e pensar no amor gracioso de Deus, pensar que Deus está com você a cada dia, e que Deus faça companhia e que você seja alimentada espiritualmente até às 13 horas aqui pelo programa Boas Novas da Igreja Presbiteriana. Que Deus abençoe e nós vamos ouvir a primeira canção do programa de hoje, louvando ao nosso Deus, e essa canção é Bondade de Deus.

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3: É uma alegria levar até você a mensagem do nosso Deus. E agora são 12 horas, 13 minutos, o programa Boas Novas. Queremos convidar você amanhã às 19 horas e 30 minutos a estar conosco em nossa igreja. No domingo, 9 horas da manhã, Escola Bíblica Dominical. E às 19 horas, culto em adoração ao nosso Deus. Relembrando os professores do departamento infantil da nossa igreja, e logo mais às 19 horas e 30 minutos teremos a nossa reunião de planejamento. Será uma alegria, um louvor ao nosso Deus. Vamos louvar ao nosso Deus com a próxima canção, Fidelidade.

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1: Muito bem, 12 horas 19 minutos. Queremos agradecer a todos que compareceram no culto do lar ontem à noite na Casa Pastoral. Foi uma alegria receber a todos os irmãos, a todos que estiveram conosco. Muito obrigado por ter participado. A sua presença muito nos alegrou e que Deus continue abençoando a sua vida. Quem não foi ontem, possa ir na próxima vez e no próximo culto. Será uma alegria comunicar a você e receber você no culto no lar. E nós vamos ouvir a próxima canção com Voz da Verdade, Escudo.
2: Sabe o que fala, viu gente? Quando ele fala, em tudo dai graça. Por isso, como é bom ter Jesus como escudo na sua vida, não é? Não é verdade?

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1: Muito bem, eu quero convidar você à leitura da Palavra de Deus, livro do profeta Ezequiel, capítulo 33, o melhor, capítulo 43. Então o homem me levou à porta que olha para o oriente, e eis que do caminho do oriente vinha a glória do Deus de Israel. A sua voz era como o ruído de muitas águas, e a terra resplandeceu por causa da sua glória. O aspecto da visão que tive era como da visão que eu tivera quando vim a destruir a cidade. Eram as visões como a que tive junto ao rio Quebar. E me prostrei o rosto em terra. A glória do Senhor entrou no templo pela porta que olha para o oriente. O Espírito me levantou e me levou ao átrio anterior, e eis que a glória do Senhor enchia o templo. Então vi uma voz que me foi dirigida no interior do templo, e o homem se pôs de pé junto a mim, e o Senhor me disse: Filho do homem, este é o lugar do meu trono, é o lugar das plantas dos meus pés, onde habitarei no meio dos filhos de Israel para sempre. Os da casa de Israel não continuarão mais no meu nome santo, nem eles, nem os seus reis, com as suas prostituições e com o cadáver de seus reis nos seus monumentos. Pondo o seu limiar junto ao meu limiar e a sua ombreira junto à minha ombreira, e havendo uma parede entre mim e eles, continuaram o meu santo nome com as suas abominações que faziam. Por isso, eu consumi a minha ira. Agora, lancem eles para longe de mim a sua prostituição e o cadáver de seus reis, e habitarei no meio deles para sempre. Meu querido ouvinte, qual perda que você já passou? Qual perda que você teve de enfrentar? Porque muitas vezes algumas perdas tiram o chão dos nossos pés, perdas que mudam o rumo da nossa vida, mudam o sabor da vida. A vida passa a ser amarga, a vida passa a ser tristeza, lamento. Mudam até a maneira como a gente busca a Deus. Perder dói. Algumas perdas que faz parte da vida. Perder a juventude. Perder as forças físicas. Perder uma pessoa em uma morte. Viver num mundo marcado que nós não podemos segurar o tempo. O tempo voa. Quantas vezes nós perdemos tempo e ele não volta mais? Mas há perdas provocadas pelos outros. Uma pessoa que vai embora da nossa vida, amizades, relacionamentos, abandono, perdas que destrói o nosso ser, quebra dentro de nós. Mas existem perdas ainda mais dolorosas, aquela que carrega a nossa assinatura, aquela que é provocada por nós mesmos, aquela que nós participamos, aquela que nós negligenciamos, aquela que deixamos morrer e não fazemos nada para modificar, aquela que nós erramos, pecamos diante de Deus. É nesse contexto que nós lemos o texto do profeta Ezequiel. O livro do profeta Ezequiel, como já temos estudado nesta semana aqui com os queridos ouvintes, é um livro que nasce numa tragédia nacional. Jerusalém foi invadida pelo exército babilônico. A cidade foi queimada, o templo foi queimado, o povo foi levado para a Babilônia como exilados. E a grande pergunta que o povo fazia na época do profeta Ezequiel, o povo de Israel: por que isso aconteceu? Como a Babilônia entrou no templo? Como colocaram fogo no templo? Como Deus permitiu? Ezequiel responde com uma verdade dura: a Babilônia não entrou porque Deus perdeu o poder e não controlou, não protegeu a nação de Israel e o povo babilônico entrou. Nós podemos ver que a glória do Senhor havia deixado o templo. Deus havia saído do templo. O texto fala que Deus havia saído e ido para a porta oriental. Depois Deus saiu e foi para o grande monte Sião. É uma imagem assustadora, Deus abandonando o local de culto onde o seu nome era cultuado. Existe algo pior, meu querido ouvinte, então, do que perder coisas, bens materiais ou pessoas que tanto amamos? É perder a presença de Deus. O povo ia no templo. O povo ia no local de adorar a Deus, mas era um povo pecaminoso. Era um povo que não relacionava com Deus, e Deus então se retira do templo e não está mais no templo. O templo estava de pé, as cerimônias continuavam, os sacerdotes continuavam fazendo sacrifícios, mas a glória de Deus havia ido embora. Porque nem toda perda começa com a ruína visível. Muitas perdas começam silenciosamente no coração. Ah, como o caminho da derrota é tão pesada. Como o caminho da derrota traz consequências muito sérias. O pecado de Israel não começou na destruição, começou muito antes da destruição de Jerusalém. Começou com a ruína espiritual daquele povo. Aquele povo, eles começaram agora a andar longe da presença de Deus. É um povo que agora eles estavam acostumados com a palavra do Senhor. Eles tinham intimidade com Deus e eles banalizaram a intimidade com Deus. Aproximava de Deus sem reverência, sem respeito. Aproximava de Deus sem obediência. O povo de Israel passou a tratar as coisas santas como algo natural, como algo comum. O templo passou a ser um tempo de passatempo, em um tempo de lazer, de prazer, um local de sair de casa e ir para outro ambiente. A presença no templo virou rotina, já não mais mexia com o coração, não tocava mais a fé. Podia abrir a Bíblia diariamente quando lia no templo, mas não ouvia Deus falar com eles. Cantavam hinos, mas não adorava a Deus. Orava, mas não tinha quebrantamento. Querido ouvinte, o maior perigo da religião não é a ausência da prática religiosa. é a presença de práticas religiosas vazias. A gente que conhece textos bíblicos de cor, mas não conhece o Deus dos textos. Conta uma história que um homem, ele narrou o Salmo 23, e ele falou com muita claridade, falou com muita propriedade, e depois chamou uma pessoa para homenagear aquele homem. E quando ele homenageia aquele homem que havia recitado o Salmo 23, aquele homem recita aquele Salmo 23 novamente. E quando este homem está recitando o Salmo, a multidão chora. E alguém pergunta: mas por que, quando você leu o Salmo 23, disse para a multidão, ninguém chorou, e por quanto ele falou do Salmo 23, todos choraram? Aquele que havia recitado o Salmo 23 disse: porque eu conheço o Salmo 23, e esse Senhor que todos choraram, ele conhece o Deus do Salmo 23. O Senhor é meu pastor e nada me faltará. Quantas vezes estamos vivendo assim, meu querido ouvinte? Nós estamos familiarizados. E se nós não tomarmos cuidado, nós passamos a viver a negligência. Você não começa a mais agora dar importância à vida com Deus. Antes feria consciência, agora já não incomoda. O que antes produzia temor, agora parece pequeno. O pecado sempre endurece aos poucos. Ninguém destrói uma vida inteira de uma vez. Primeiro tolera as pequenas concessões ao pecado. O povo de Israel começou misturando a adoração a Deus com a idolatria, misturando o santo com o profano, misturando a vontade de Deus com os desejos humanos. E toda vez que isso acontece, a alma começa a adoecer, porque Deus não divide a sua glória com ídolos do coração. A idolatria transforma algo bom em algo ruim. Fazemos isso o tempo inteiro. Transformamos o sucesso em Deus, relacionamento em Deus, aprovação em Deus, controle em Deus, prazer em Deus. Quando o coração troca Deus pelos ídolos, a vida começa a desmoronar dentro antes de cair por fora. A negligência produz rachaduras invisíveis, casamentos que acabam muito antes da separação acontecer, ministérios de servos de Deus que acabam muito antes do escândalo aparecer, a vida espiritual que acaba muito antes da pessoa deixar a igreja, porque primeiro o coração se distancia e ele adoece. E aí vem a ferida fatal. A ferida fatal chega. Começa primeiro com a familiaridade, tratando o pecado como algo normal, distanciar de Deus como algo normal. Depois se adoece. Já não dá importância, não dá valor, mas agora vem o rompimento. Aqui estão as verdades seríssimas. Pecados tolerados se transformam em tragédias amadurecidas. Israel pensava que podia brincar com a santidade de Deus, sem consequências. Mas o dia chegou. A cidade caiu, o templo caiu, a glória de Deus caiu deles. A perda finalmente chegou. E talvez algumas pessoas estejam exatamente aqui, carregando perdas profundas, feridas abertas, consequências dolorosas. Talvez a pergunta seja: existe ainda esperança para quem perdeu? Existe esperança ainda para quem errou? Existe esperança ainda depois da ruína? Ezequiel responde: sim. Porque Deus não apenas confronta, mas Deus também cura. Agora o versículo 10 fala que o mesmo Deus cuja glória saiu é o Deus que cuja glória volta. O caminho da restauração também possui um movimento de Deus. O versículo 10 fala que Deus levou o profeta na visão e ele viu agora a vergonha do templo. Mostrou ele a realidade do pecado. Deus não estava presente no templo. Deus mostra toda a ruína. Isto é, não existe cura sem a verdade. Não existe restauração sem quebrantamento. Nossa geração tem facilidade para lamentar as consequências, mas tem dificuldade para confessar os pecados. Choramos as perdas, mas nem sempre choramos a rebeldia. Queremos recuperar rapidamente o que perdemos, sem permitir que Deus trate profundamente aquilo que provocou a perda. Mas Deus manda Ezequiel mostrar o projeto original do templo, porque para o arrependimento nasce quando enxergamos, quando afastamos da vontade de Deus. Deus mostrou que o templo havia sido construído, um templo lindo, e agora o templo estava em ruína. Deus está mostrando a mudança de direção. Pare de defender o próprio pecado. Veja que o pecado os trouxe à ruína, à derrota, à terra, à poeira, à cinza. Davi, quando ele pecou, ele não começou restaurando quando ele tentou preservar a imagem, mas quando ele disse: pequei contra o Senhor. E ele diz que quando ele escondia o seu pecado, ele estava adoecendo. Mas quando ele confessou o pecado, ele começou a ser curado. Vocês não precisam apenas de reconstruir paredes, precisam reconstruir projetos. Porque voltar aos escombros sem transformação não produz restauração verdadeira. Muita gente quer recuperar relacionamento sem recuperar o caráter. Tem gente que quer recuperar o prestígio sem recuperar a vida com Deus. Querem recuperar a paz sem recuperar a comunhão com o Senhor. Mas Deus não está interessado em devolver coisas. Ele quer restaurar o coração. A restauração bíblica é voltar ao que era. É voltar ao original. É voltar ao que Deus queria que você fosse. Jesus disse à igreja de Éfeso: lembra-te de onde caístes, arrependa-te e volta à prática das primeiras obras. Meu querido ouvinte, voltar ao projeto original. Há áreas da vida em que Deus está chamando você de volta. Deus está chamando a pureza original, chamando a devoção original, voltando à simplicidade original, a volta à centralidade original, que é Deus. Porque não basta reconstruir externamente, é preciso que a glória de Deus volte internamente. Não adiantava reconstruir o templo, não bastava reconstruir a cidade de Jerusalém. Precisava que Deus voltasse a habitar gloriosamente no meio de Jerusalém para que tudo voltasse. E aí o profeta vê, a glória do Senhor encheu o templo. A glória voltou. A mesma glória que saiu agora retorna à porta oriental. Essa cena é extraordinária, meu querido ouvinte. Porque o Deus que disciplina é o Deus que restaura. O Deus que confronta é o Deus que cura. O Deus que fere é o Deus que sara. O Deus que derrotou a cidade de Jerusalém. O templo caiu. Os moradores perderam a estabilidade. Mas a maior esperança não era recuperar as estruturas, era recuperar a presença de Deus. Porque sem a presença de Deus, até a abundância vira miséria. Mas com a presença de Deus, até desertos florescem. Aqui o texto aponta para algo ainda maior. O verdadeiro templo não seria um prédio em Jerusalém. O verdadeiro templo seria a presença gloriosa de Deus. João disse: vimos a sua glória. Cristo é o templo perfeito. Cristo é a presença perfeita. Cristo é a reconciliação perfeita. Na cruz, Jesus sofreu a separação para que fôssemos reconciliados. ele entrou no abandono para nos trazer de volta à presença do Pai. Por mais que nenhuma perda é definitiva para quem possui Cristo. Paulo diz: considero tudo como perda por causa da sublimidade do conhecimento de Cristo Jesus. Meu querido ouvinte, há perdas que revelam o estado do nosso coração. Israel perdeu porque a glória do Senhor foi embora antes. Talvez Deus esteja hoje expondo áreas da sua vida, onde a familiaridade substituiu o temor, onde a negligência substituiu o zelo, onde pecados tolerados abriram espaço para feridas profundas. Mas o Evangelho é a boa notícia de que a glória de Deus pode voltar. O caminho continua aberto. Arrependimento, resgate, esperança. Antes de tentar recuperar tudo correndo, pare diante de Deus. Confesse, quebrante-se, volte à presença maravilhosa de Deus. Porque a maior restauração não é recuperar coisas perdidas, como eu acabei de falar. É recuperar a presença de Deus. Quando a glória de Deus volta, o coração muda. A dor pode continuar por um tempo, mas as cicatrizes podem permanecer. Mas agora existe esperança. Porque maior do que aquilo que você perdeu é aquele que permanece. O Senhor é meu pastor e nada me faltará. Temos um Senhor que nenhuma perda final nos destruirá. Cristo é suficiente, Cristo é melhor, Cristo é a glória que volta ao templo arruinado da alma humana. E quando Ele enche novamente o seu coração, a sua vida vai voltar a florescer. Eu e você, meu querido ouvinte, podemos experimentar essa bondade ainda hoje. Você pode experimentar esta glória maravilhosa sobre o seu viver, onde você possa louvar e glorificar e exaltar o nome do Senhor Jesus. Deus é bom, Deus é maravilhoso, Deus é generoso para comigo e para com você.
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1: Muito bem. Quem está na audiência é a nossa irmã Júlia.

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1: Muito bem, quem está na audiência, a Geise Espíndola, o Cadu, Dona Tereza, toda a família ouvindo o programa e quer ouvir a próxima canção, João Viu, oferecendo para todos os ouvintes, desejando uma ótima tarde, uma tarde abençoada. Vamos ouvir essa linda canção, João Viu.

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4: Ó Deus eterno, te louvamos, agradecemos, porque tu és Deus. Obrigado a Deus porque o Senhor está conosco e mostra a nossa realidade. Como as perdas nos traz sofrimento. Mas aprendemos hoje que a maior perda que podemos ter é quando perdemos a comunhão com o Senhor. Quando o Senhor já não nos abençoa mais, não cuida da nossa vida. Pedimos ao Senhor, ó Deus, que tenha misericórdia daquele ouvinte que perdeu a comunhão com o Senhor. Aquele ouvinte, ó Deus, que estava como Israel, adorando ao Senhor, mas uma vida cheia de pecado. Talvez ache que está adorando ao Senhor, mas o Senhor já se retirou por causa da sua dureza de coração, pela sua vida ímpia, pecaminosa. Ó Deus, tenha misericórdia, que o Senhor possa voltar a reinar, governar, que possa voltar ao primeiro amor e andar contigo a cada dia. É a minha oração, em nome de Jesus. Amém. Meu querido ouvinte, estamos chegando ao final do programa Boas Novas. Foi uma alegria ter a sua audiência. E nós vamos ficar com a última música do programa de hoje. Quem está na audiência é a nossa irmã Lisandra, o Éder Elias, a Luísa, a Sofia, todos ouvindo o programa. E quer ouvir a canção Bênção, de Gabriel Guedes, e oferecendo para todos os ouvintes e os seus familiares, desejando uma ótima tarde. Muito obrigado aos nossos irmãos por participar do programa, e fica aí para o seu relevo espiritual, meu querido ouvinte. Fique na graça do Senhor, voltaremos amanhã às 12 horas aqui na Rádio Itanews.

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0: e 37.
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0: Sucesso, meu irmão. Alguém já aprendeu o refrão já? Só basta você me ligar, que eu vou correndo te encontrar. Só basta você me ligar. Tá. Obrigado, gente. Sucesso, Barões da Pisadinha.
1: Barulho, toma pro chão de avião aí.
0: Obrigado.
1: Obrigado, senhor.
0: É sucesso, meu irmão. Deus abençoe.
1: Obrigado, pai. Obrigado. Deus mandemos desafio de vida. Faça onde? Muito obrigado.
0: Obrigado.
1: Faz barulho, seu paro. Quem gostou, faz barulho aí.
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0: você, meu amigo, pra você, minha amiga, nos acompanhando, um grande abraço, muito obrigado sempre. E olha, desejo que a sua quarta-feira, sua tarde de quarta-feira seja abençoada, seja iluminada e guiada pelas mãos de Deus, tá bom? Vamos juntos então, a partir de agora, com muita alegria e alto astral, porque está começando o meu, o seu, o nosso
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0: E pra gente começar muito bem, a gente já começa mandando aquele forte abraço. Alô, Ademar Sapatão.

Zé Serra, Rastreado, Tubarão, Neguinho, Juliano Zói. Aquele abraço, Dona Rosimar. Alô, Thalisson Carpinteiro. Pra todo o pessoal do Laticínio Entre Minas, alô Wesley, Paulo Tapeceiro, também na sintonia com a gente, alô Fubá, o Cássio do Espetinho, Macaquinho, Adriano, AD Júnior, Dilson, alô Jefinho e o Lucimar, pessoal das caçambas, João Paulo Codorna, também na sintonia, Fabiano da Panificadora Tempão, Nenzinho, Flamenguista, alô João, aquele abraço. Tudo no jeito, depois dos abraços, agora é hora do pontapé inicial aqui na programação do Frequência Máxima e a gente começa com grande sucesso pra você.

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Boa tarde, 1h52. 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

0: bloco do Frequência Máxima nessa tarde de quarta-feira, quarta-feira maravilhosa, ao som de Skank, Jack Tequila, Claudinha Leite também passou por aqui, Perigosinha, ouvimos também Cheiro de Shampoo com As Patroas. E a primeira da programação do Frequência nessa tarde de quarta-feira ficou com Panda e a dupla Ícaro e Gilmar Baqueado. Vamos rapidinho para o nosso primeiro intervalo comercial nessa tarde de hoje e daqui a pouquinho eu volto com mais músicas. Segura aí porque é jogo rápido, tá bom?
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0: Beleza, beleza! Já de volta com mais um bloco do Frequência Máxima nessa tarde gostosa de quarta-feira. É muito bom ter você em sintonia comigo. Para você que está na sua casa, para você que está no seu trabalho, para você que está aí no seu veículo, no seu caminhão, no seu ônibus, no seu carro, às vezes até também na sua moto, né? Curtindo, ouvindo Frequência Máxima, nosso muito obrigado. E onde quer que você esteja, se sinta-se abraçado, tá bom? Olha, quarta-feira o bicho tá pegando. Estamos chegando aqui com mais um bloco recheado de música boa pra poder embalar aí a sua tarde de quarta-feira. Pra você que tá naquele trampo, tá ralando, tá deixando couro no serviço, não é fácil não, tá bom? Bora lá então, mas antes é hora de agradecer, antes é hora de mandar aquele abraço. Diz aí, Tim Maia, aquele abraço. Aquele abraço pra dona Aparecida Lisboa, dona Adélia. Meu amigo Gessner, as meninas do Smart. Alô, Ana, Estela, Verônica. Um alôzão também pra Maria Eunice. Luizinho Boca, alô, Maria Tomásia. Patrícia Roberta, Josael Eletricista, seu Álvaro lá do Bedeguim. Alô, Dinho, meu amigo Macaia, pras minhas amigas garis também. Dona Maria do Bolinha, dona Neide Araújo, alô, Geusa, Kátia. Leozinha, seu João Vasconcelos lá da Rua 24. Nenenzinho Chapa, pessoal da loja Badulac, o José Henrique e a Simone. Meu amigo Chatobinha e todo o pessoal da Automecânica JF. Aquele abraço. Bora, bora dar sequência na programação do Frequência? Então vem comigo, aumenta o som e vamos curtir agora o grande sucesso.

0: Boa tarde, 12h13.
1: E aí, meu sucesso, Santa Silva, Acordeon e Matias Sensação.

0: melhor do flashback você ouve aqui no Frequência Máxima. Romantismo também faz parte, também marcou época. Please Don't Go. Casey and Sunshine Band é a programação pra você, a mais quente da sua tarde. Tarcísio do Acordeon, Marcinho Sensação, Rolê, Luan Santana, Perigo Noturno e ainda o sucesso da dupla Matheus e Cauã, Cronômetro. Bora fazer o seguinte, turma, vamos dar uma pausa rápida aqui, mas eu não demoro, daqui a pouquinho tem mais sucesso. 12h20,
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0: Olha aí, já estamos de volta. Eu falei pra vocês que era jogo rápido, hein? É forte, não dá nem tempo de sair pra tomar aquela aguinha, aquele cafezinho gostoso. Que é bom demais tomar um cafezinho de tarde, né? Pra dar aquela despertada, aquela alertada. Quarta-feira bacana, de muita música boa, aqui na programação do Frequência Máxima. E aqui a gente não perde tempo sem muito blá blá blá. A gente segue com a programação, mas antes de tocar sucesso pra vocês, muitas músicas, tem até flashback que marcou época, hein? Bom demais, só aqui no Frequência você escuta os melhores flashbacks, aqueles que marcaram época e aqueles que fazem você viajar pelo túnel do tempo. Antes, é hora de mandar.

Batistone Júnior, Bagão, Elinho Gesso, André da Chácara Lajeado. Pro Fabinho da Churrasqueira, Antônio Américo, Endo da Deguste. Pessoal da manutenção da Entre Minas, alô, Dona Orgelice, Mamão e o Martins. Pra todos da Escola Gil Brasileiro, a vocês do Atlanta Seguros. Pessoal da Prefeitura Municipal, a vocês da Clínica Medida Certa. Reginaldo, Misak, o Elias Andretta, os profissionais da construção civil. Donas de casa, diaristas, Lelê Pedreiro e o Valtinho. Aquele abraço pro Dino, Tuca, todo o pessoal do Douradinho, Dona Lídia. Meu amigo Bonvino, a todos vocês, aquele abraço. Agora é hora de abrir mais um bloco, porque você sabe que no Frequência a música não para. Então, meu amigo, minha amiga, aumente o som, põe no 12 e vem comigo.

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0: uma pra gente relembrar diretamente do túnel do tempo para esta tarde de quarta-feira aqui na programação do Frequência, o som da banda R.E.M. Losing My Religion. Boa demais, hein? Relembrar, eu vou te falar, é viver. Coisa boa. Aldair, Playboy, Amor Falso, Gustavo Lima, Desejo Imortal e ainda Zeneto e Cristiano Pulando Muro. Esses foram os sucessos que você ouviu neste bloco aqui do Frequência nessa tarde de quarta-feira, que volta daqui a pouquinho com muito mais pra vocês.
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0: É o Frequência Máxima bombando no seu rádio, na programação aqui da Eita News, você sintonizando em 90,3. Um abraço aqui antes todo especial para todo o pessoal aí da zona rural curtindo e acompanhando a programação. Às vezes nós não falamos o nome, né, de algumas aqui regiões que o pessoal encontra na rua para assim, olha, manda um alô para mim, tô lá na Fazenda Três Barras, tô lá no Córrego Fundo, tô lá nas Duas Pontes. Aí o pessoal manda um alô, o pessoal também lá do Isso, Ribeirão do Boi também curtindo e acompanhando frequência máxima. Então, se você me encontrar aí pela rua, pode falar: Humbertão, manda aquele abraço pra mim, que pode ter certeza, vou colocar teu nome aqui na lista pra te mandar aquele forte abraço, com muita satisfação. Enquanto isso, a gente vai mandando aquele abraço pra todo o pessoal que tá aqui na minha listinha. Simbora, bora! Pra todo o pessoal da rede de lojas Marquinhos Supermercados, grande abraço! Meu amigo Burico da Bicicletaria, Josué lá da Marcenaria, Borracharia do Baguinho também na sintonia, vocês da Nani Center, grande abraço! Meu amigo Edmar do Foto, Pé de Anjo, Jasner e o Guilherme! Pessoal lá na Fazenda da Lora, hein? Professor Sidelson, Fausto, Gabriel! Alôzão aqui também pra dona Marli, Laênio, Cadu. Alô, dona Diva, aquele abraço. AD Júnior, Cigano, Pereirinha, Minjinha e também o Brancão, grande abraço. Alô, Cleitinho Pintor. Pessoal do posto da 16 e minha amiga Marisa lá do Barto em Casa. Também o Paulinho, Glaucimar, grande abraço pra vocês e obrigado pelo carinho. Abraços e mais abraços mandados. Agora é hora de música aqui no Frequência Máxima. O sucesso não para e a gente segue com mais um grande sucesso, abrindo mais um bloco pra você.

0: 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Faltando 9 para as 3. 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
1: Sobre Cícero e Melody. 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

0: uma pra você relembrar aqui na programação do Frequência Máxima. E que sucesso bacana da gente ouvir novamente. Tribalistas, Velha Infância. Sandro e Cícero e a participação da Melody, Dom Dom Dom. Luan Santana, com a participação da boiadeira Ana Castela, Deja Vu. Jorge Matheus também passaram por aqui. Tem amor? Tem volta. É a programação do Frequência Máxima, incendiando a programação do seu rádio nesta tarde de quarta-feira, que volta daqui a pouquinho, hein? 2h59.
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4: É isso aí, Humberto Filho, por aqui comandando Frequência Máxima pela Ita News FM todas as tardes. De segunda a sexta-feira, da 1h40 às 4, você curte a melhor programação do seu rádio. Muita música boa, muita alegria, muito alto astral. Altos flashbacks, hein? O pessoal gosta demais, sempre comentando aí pelas ruas. Eu acho muito bacana esse feedback. Eu agradeço sempre pelo seu carinho, tá bom? Muito obrigado! E assim é com essa alegria, com Deus no coração, com um sorrisão estampado no rosto, que nós vamos seguindo na programação. Nesta tarde de quarta-feira, bacana, gostosa, maravilhosa, meu Deus lá de cima abençoando nossa vida, nossos planos, nossos projetos. E pode ter certeza que ele vai fazer com você também, tá bom? Simbora, gente, peito estufado pra frente, vamos seguindo que atrás vem gente. É hora de mandar aquele abraço e agradecer o carinho e a sintonia de todo o pessoal curtindo e acompanhando Frequência Máxima. Aquele abraço pra Claudete, o Laudimiro, o pessoal do restaurante Cantinho da Família. Alô, Fabinho, Luzia, Dona Maria, Luquinha, Bolão Japonês, Marcinho, Zé Carlos, Valdinei, Arthur, pessoal também da Construtora de Pedreiro, meu amigo Anderson da padaria, alô, João Filho, pro Vanor, pra Rosa da Lanchonete Roseiras, alô, Curimba, Ariton também tá com ele, alô, Leandro e o Igor lá das Duas Pontes, Marcelinho, Juvinha, Leandro, Lagoa, Dona Alita. Também pro meu amigo Rodrigo Mariano. Alô, Maria Cleilma. Pessoal da coleta de lixo também. Alô, Jacó, Pintor, Vampeta. Todos recebendo aquele abraço. Cola na minha. Vem comigo porque agora é hora de dar sequência na programação depois dos abraços mandados e claro, você recebendo aí do outro lado. É hora de curtirmos música. Sucesso! E aqui tem muito, hein? Vamos lá.
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0: Ao som do Finca Malt, coisa de maluco, alguém falou. Boa demais, é animação, alto astral nessa tarde de quarta-feira. Xande Avião e a parceria com o Zé Vaqueiro, Superação Digital. Gustavo Lima, de menina pra mulher, e ainda Israel e Rodolfo arrumam mão. É. Ai, frequência máxima fazendo a festa no seu rádio. Vai dar uma paradinha rápida, mas volta daqui a pouquinho, tá bom?
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0: É isso aí, sem muito lero-lero, frequência máxima de volta. Trazendo muita música pra vocês, porque nós vamos iniciar aqui mais um bloco. Tá recheado de sucessos, muitas músicas boas pra embalar a sua tarde de quarta-feira, pra você que tá com o radinho ligadinho aqui no Frequência Máxima. Obrigado, viu? Obrigado, obrigado, obrigado! Cadê o assobiozinho? Aí, agora sim! Marca registrada do Frequência Máxima. Agora é hora de agradecer, agora é hora de mandar aquele abraço pra você. É, pra você mesmo, se liga aí, ó. Aquele abraço. Aquele abraço pro meu amigo parceiro Eduardo da Pinturas Camaleão, pessoal da Boncar. A vocês do Posto VIP também, meu amigo Fernando Pedreiro. Rogério Condor, Felipe, pessoal da Energia. Alô, meus amigos da Autoelétrica Mendonça. Aquele abraço. Alô, Sidney. Aquele abraço. Janete, lá da Triângulo Vistorias. Pessoal da Bicicletaria Roda Livre. Felipão e o Fernando, lá da Marmoraria também. Alô, seu manezão das perneiras. Aquele abraço. Para o Fábio Carpinteiro, meu amigo Edson São Paulino. Também para o Valdivino e Gilmar, Thiago Mecânico. Seu Oscar, lá da Fazenda Três Barras, pessoal da Implemagre. E também para a Marisa, lá do Barton em Casa. Um grande abraço, uma ótima tarde para vocês. Simbora, bora, turma! Comigo aqui, assim é jogo rápido, hein? Sem muito blá, blá, blá, sem muito lero, lero. A gente segue com Frequência Máxima, fazendo a festa no seu rádio.
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0: sucesso que faz, olha, parte de uma história que eu vou te contar. The Outfield, Your Love, numa versão acústica. Muita gente conhece essa música aqui naquela versão mais animada, mais pauleira, mas essa daí é bem suave, hein? A Isa também passou por aqui, Brisa. É só pra combinar, pra rimar. Isa, Brisa, Brisa, Isa. Oh, quarta-feira boa. Amor Mal Resolvido é o sucesso da Simone Simaria com a participação da dupla Jorge Matheus e Felipe Rodrigo, Melhor Me Bloquear. Vamos rapidinho pros comerciais, porque daqui a pouquinho tem a última sequência de hoje.
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0: Maravilha, frequência máxima de volta aqui pela Itanews nesta tarde de quarta-feira. Lembrando pra você, mais uma vez, hein? Frequência máxima todas as tardes. Aqui pela Itanews, da 1h40 às 4. Levando muita música, muita alegria e sucesso principalmente. Dando início ao nosso último bloco, ou seja, nossa última sequência musical de hoje. Desta tarde de quarta-feira, hein? Com muita música pra gente, assim, fechar aquele bloco com chave de ouro. Mas antes eu queria aqui agradecer e mandar aquele forte abraço. Bora lá então? Aquele abraço pra você! Aquele abraço pro Maurício, Zé Márcio, Tim, Neto, Marquinhos, Gil e o Roberto. Pessoal lá da Construserve, alô, alô, Oswaldo e Olavo da Renova Cores. Meu amigo Paulo Vitor, todo o pessoal da Cobre, o Paulinho da Rua Jerônimo, Donizete. Aí Edilene, Cleonice, Aline, Flaviane, Carlinete, Tadico. Todo o pessoal dos setores e departamentos da Prefeitura Municipal, alô Cosme. Pro Gordo, Sambanga, Miguelinho, Andinho, Macaco, Edvar, Janderson. Michael também na sintonia, todo o pessoal da Atlanta Seguros. A vocês do Grand River, pessoal na usina de reciclagem, o Clebinho também, o Iago, o James e o Cassius Clay, Cavadeira, toda a sua turma, Lu André Mecânico, Dinho, o Heitor, Gigabyte, João Tiririca e a Carol, a todos, aquele abraço! E agora é o seguinte, último bloco do Frequência Máxima e nós vamos aqui começando muito bem com essa daqui, ó. Aumenta o som aí que eu toco a música aqui.
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0: show bacana, encerrando a programação do Frequência Máxima nesta tarde de quarta-feira. What is Love? Eita, musicão, hein? Com Haraway. Eu vi você, Melim, Edson e Hudson. Se tá bom assim, Matheus e Cauã com Matheus Fernandes, Triplex. Essas foram as últimas da nossa programação nessa tarde de hoje. Eu quero agradecer imensamente pelo seu carinho, pela sua deliciosa audiência. O nosso muito obrigado a cada um de vocês, tá bom? Onde quer que você esteja, curtindo, ligadinho na programação do Frequência Máxima. Na sequência, tem Formigão chegando com Pedra 90, segunda edição. E a gente volta a se falar amanhã. Combinado? Eu aqui e você aí do outro lado do radinho. Beijo grande no fundo do seu coração. Aquele abraço e até amanhã.
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4: 4 e 5 na Ita News. Boa tarde, tarde boa! Chegando com mais um programa nessa tarde maravilhosa de quarta-feira. Boa tarde, papai, boa tarde, mamãe, titio, titia, vovô, vovó, criançada. Boa tarde, família. Boa tarde para você do outro lado curtindo aí a nossa programação. Um grande abraço a cada um de vocês. Alô, meu amigo Marmota, tá lá ligadinho, um grande abraço aí, né? E também quero mandar um grande abraço a todo o pessoal lá na Barranca do Rio que tá ligadinho conosco. Chico Rei, Paraná, sucesso, Alma Transparente. Guilherme Santiago, do outro lado da cidade. Danilo e Davi, apaga, apaga, apaga. Fernando e Sorocaba, já vai sabendo, é modão, um atrás do outro para você. Nessa tarde maravilhosa, sejam todos bem-vindos.

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2: 4 e 8.

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1: 4:11.
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2: 4:15.

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1: Fernando de Sorocaba, muito obrigado.
2: 4 horas e 18 minutos.

0: Muito bem, muito bem. Vamos aí para um rápido intervalo. Daqui a pouquinho a gente volta com mais sucesso pra você, pois aqui é uma atrás da outra.
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0: Muito bem, muito bem. 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Oferece para vocês o bloco com Guilherme Santiago, Israel Rodolfo, Edson e Hudson, e Chitãozinho e Chororó. Guilherme Santiago, safada cachorra bandida. Israel Rodolfo, não me aceito sem você. Edson Hudson, galera coração, Chitãozinho e Chororó, 60 dias apaixonado, só modão.

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1: 4:30.

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1: 4 horas e 32 minutos.

0: pra ficar bonito. Quem gostou, bota a mão pra cima e faz muito barulho. Obrigado.
1: É o intervalo, aquele intervalo maroto, aquele intervalo que a gente vai e volta rapidinho num pé só. Grande abraço a todo o pessoal que tá aí nos laticínios, né? O pessoal da Entre Minas, pessoal Produtos da Lora, pessoal da Bonolate, sempre ligadinho, pessoal da Jussara também, um grande abraço aí a todos vocês. Vamos lá então, já eu volto.
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1: Ita News 4h48. 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Lauana Prado, sofrimento líquido, Chico Rei Paraná. De lá pra cá, Guilherme Silva, cai sereno, cai. 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

0: palmas para as Cristinas, senhoras e senhores.
1: Obrigada, gente.
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3: 8 minutinhos para 5 da tarde.

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1: 4 para 5.

0: Olha o intervalo, aquele intervalo maroto. Quero mandar um grande abraço a todo o pessoal aí nas usinas, né? O pessoal das usinas aí sempre ligadinho. Alô, Ricardinho, um grande abraço, meu amigo Ricardinho. Aí do outro lado, no estadão de São Paulo aí, um grande abraço pra você e todo o pessoal. 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
1: 5:11.

0: Olha o intervalo, aquele intervalo maroto. Quero mandar um grande abraço a todo o pessoal aí do Supermercados Ligadinho. Alô, Daniel, meu amigo Daniel Gordinho, tá sempre ligado conosco. Também tá todo o pessoal lá no Alô Brasil, né? Pessoal do açougue, pessoal da panificação, pessoal da entrega, pessoal aí da reposição, pessoal dos caixa, né? Então, um grande abraço aí a todos vocês, sempre ligadinho conosco.
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13: Muito boa tarde, Formigão. Boa tarde aos amigos ouvintes da Ita News FM. Nós lamentamos informar o falecimento da senhora Silvia Aparecida Mendes Bertolino, esposa do saudoso Evandro Bertolino. O seu velório será hoje a partir das 18 horas e o sepultamento será amanhã às 10 horas da manhã no cemitério local. Lamentamos informar o falecimento da senhora Silvia Aparecida Mendes Bertolino, a dona Silvia, que será velada no velório municipal a partir das 6 da tarde de hoje e o sepultamento marcado para as 10 horas da manhã desta quinta-feira. Essa é a informação, a nota de falecimento. Aos familiares e amigos, externamos os nossos sentimentos de profundo pesar. Uma boa tarde.
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0: 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Oferece Guilherme Santiago e daí João Bosco e Vinícius. Alô, Boteco, Gilberto e Gilmar, nós não vive sem mulher. Felipe e Rodrigo, podcast é sucesso pra você, né? Vamos lá então? Toca pra nós, canta Guilherme Santiago, oferecimento Rei da Pesca.

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1: 5:32.

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1: 5 horas e 38 minutos, aqui na Ita News.

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1: Que aquele abraço a todo o pessoal nas fazendas, né? O pessoal do agro aí, aquele abraço. Já eu volto. Pessoal tá tirando leite, um grande abraço.
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12: Muito boa tarde, Formigão. Boa tarde aos amigos ouvintes da Ita News FM. Nós lamentamos informar o falecimento da senhora Silvia Aparecida Mendes Bertolino, esposa do saudoso Evandro Bertolino. O seu velório será hoje a partir das 18 horas e o sepultamento será amanhã às 10 horas da manhã no cemitério local. Lamentamos informar o falecimento da senhora Silvia Aparecida Mendes Bertolino, a dona Silvia, que será velada no velório municipal a partir das 6 da tarde de hoje e o sepultamento marcado para as 10 horas da manhã desta quinta-feira. Essa é a informação, a nota de falecimento. Aos familiares e amigos, externamos os nossos sentimentos de profundo pesar. Uma boa tarde.
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1: 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Renan e Raí, vida nova, novo amor. Leonardo, Deus, o que fazer? João Paulo e Daniel, ela tem o dom de me fazer chorar. Guilherme Santiago, jogado na rua. 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Traz esse bloco maravilhoso, começando com Renan e Raí.

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1: 4 minutos para 6 da tarde.

0: Muito bem, muito bem. Vamos aí para um rápido intervalo. Já já a gente volta trazendo muito mais modão pra vocês. Alô, Gael. Meu amigo Gael tá lá ligadinha. Vovó também, né, Gael? Grande abraço aí pra vocês. Sempre ligado na nossa programação. Vamos lá então. É VaptVupt.
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2: Atenção para o toque de 5 segundos. Começa agora, Momento de Oração. É momento de paz, com a oração para abençoar a sua vida e sua família. Música.

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12: 6:10. É isso daí, já vamos chegando com mais uma hora pra vocês, com muita música boa no oferecimento. 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
1: Ita News 6:13.
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1: Quem gostou, bate palmas aí!
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3: 6 horas e 16 minutos.

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0: Já vamos chegando com mais música nessa noite maravilhosa de quarta-feira. Autoelétrica Mendonça, Casa do Construtor, conveniência Diniz do Roberval, traz um bloco recheadíssimo. Pena Branca e Chavantinho, O Cio da Terra, João Mineiro e Marciano, Se Eu Não Puder Te Esquecer, Almir Sater, Tocando em Frente, Ana Castela, Minha Herança. É modão, formigão.

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1: 6:34, sejam todos bem-vindos.

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1: 6 horas e 38 minutos.

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0: Muito bem, muito bem. Já vamos chegando com o nosso último bloco dessa noite maravilhosa. Rei da Pesca, Freitas Gás e Água Mineral, Costa Grelli, Engenharia, Construtora e Loteamento. Traz para vocês o nosso último bloco, Zezé de Camargo e Luciano. Hoje eu topo tudo que vier. Tchau Carreiro Pardinho, Piscina, Teodoro Sampaio, De Parede Meia, Rick Renner, Saudade Pesada. Vamos lá então, modão um atrás do outro. Fiquem todos com Deus e até amanhã, a partir das 6 da manhã. Programa Pedra 90, primeira edição com seu amigo Formigal. Grande abraço, fui, vazei, tchau!

0: Brasília, 19 horas.
1: Está no ar a Voz do Brasil. As notícias do governo federal que movimentaram o país no dia de hoje.
2: Olá, boa noite.
0: Boa noite para você que nos acompanha em todo o país.
2: Quarta-feira, 27 de maio de 2026.
0: Vamos ao destaque do dia: desenvolvimento para a região norte.
2: Avanço das obras na BR-319 que conecta Manaus a Porto Velho.
0: O presidente Lula anuncia mais de 380 milhões de reais em recursos do novo PAC para a rodovia.
3: Ambientalmente vai ser a estrada mais moderna do mundo. Qualquer estrangeiro que vier dar palpite na questão climática aqui, a gente vai mostrar o que é que nós fizemos aqui.
2: Luz para todos. Iniciativa vai levar eletricidade para mais de 75 mil pessoas em 86 municípios no Amazonas.
0: Petrobras e Transpetro anunciam investimentos no estado. Luciana Colares de Holanda.
4: O Amazonas vai receber 2 bilhões e 800 milhões de reais para ampliar a produção de gás natural e também a frota de embarcações para transporte de combustíveis.
2: E ainda, segurança.
0: Parceria inédita com a Uber quer ampliar o alcance de alerta para localização de crianças e adolescentes desaparecidos.
2: Você vai ouvir também que estudo revela queda de 7,4% no número de homicídios em 2024. Luana Karen.
5: Foram 42.590 homicídios em 2024, o menor número de homicídios da série histórica iniciada em 2014.
0: Hoje na apresentação da Voz do Brasil, eu, Mariana Jungmann e Luciano Seixas.
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0: O Amazonas vai receber investimentos superiores a 7 bilhões de reais.
2: São obras para aumentar a produção de energia, de gás natural, construção naval.
0: Somente na prospecção de gás serão gerados cerca de 14 mil empregos.
2: Os anúncios foram feitos pelo presidente Lula.
4: O Amazonas vai receber 2 bilhões e 800 milhões de reais nos próximos 5 anos para ampliar a produção de gás natural e também a frota de embarcações para transporte de combustíveis. Os recursos são da Petrobras e da Transpetro. Hoje, o gás natural de Urucu gera 65% da energia elétrica consumida em Manaus e em outros 5 municípios. Segundo a presidente da Petrobras, Magda Chambriard, os investimentos vão garantir a maior reserva de gás do país.
6: Estimamos com esse investimento um aumento de produção de 20% e uma geração de 14 mil empregos nessa região amazônica.
4: O estaleiro Bertolini vai ser o responsável pela construção de 18 barcaças. O presidente Lula destacou a importância da retomada da indústria naval brasileira.
3: Se a gente não fizer essas barcaças aqui, a gente não gera emprego, a gente não gera conhecimento tecnológico, a gente não forma bons profissionais. É a primeira vez que vocês vão produzir uma barcaça aqui e vai entrar no mar.
4: O presidente Lula também anunciou um pacote de investimentos em infraestrutura, energia, desenvolvimento regional no estado e medidas socioambientais. O valor total chega a quase 5 bilhões de reais. Na área de infraestrutura, o destaque é o avanço das obras na BR-319, que conecta Manaus a Porto Velho, em Rondônia. São mais de 380 milhões de reais em recursos do novo PAC. O ministro dos Transportes, Jorge Santoro, garantiu que toda a rodovia vai estar em obras ainda no primeiro semestre.
7: É uma rodovia em que vai fazer com que a gente coloque Manaus com acesso pavimentado ao resto da malha rodoviária nacional.
4: Para a segurança energética, o pacote de investimentos chega a 3 bilhões e 300 milhões de reais. Entre os investimentos, 785 milhões de reais serão aplicados no programa Luz para Todos, levando energia para 75 mil pessoas. O governo do Brasil também apresentou o projeto do novo terminal hidroviário Manaus Moderna, que receberá 876 milhões de reais do novo PAC. Será o maior porto porto hidroviário de passageiros do mundo, segundo o ministro de Portos e Aeroportos, Tomé Franca.
8: Dando dignidade para quem precisa fazer o transporte nos nossos rios, para quem precisa fazer o escoar da produção, do artesanato.
4: O presidente Lula destacou a importância dos investimentos no estado do Amazonas.
3: É preciso que tenha empresários que acreditam no Brasil, é preciso que tenha dono de estaleiros que acreditam no Brasil, e a gente vai poder falar no mundo inteiro que quem quiser construir balsa de qualidade, venha para Manaus.
4: E a cultura também vai receber recursos. A Petrobras anunciou que vai patrocinar o Festival Folclórico de Parintins, com investimento de 5 milhões de reais. De Manaus, no Amazonas, Luciana Colares de Holanda.
0: A Secretaria Nacional de Defesa do Consumidor instaurou o processo administrativo para punir plataformas de aplicativos que não estão informando a composição dos preços cobrados em seus serviços.
2: Uma portaria da Secretaria estabelece que as empresas devem informar os valores pagos pelos usuários e o quanto é repassado aos trabalhadores.
0: Duas empresas estariam descumprindo a norma, iFood e Kita, e estarão sujeitas ao pagamento de multa que pode chegar a 14 milhões de reais. Outros 7 aplicativos estão em monitoramento.
2: O ministro da Secretaria-Geral da Presidência da República, Guilherme Boulos, afirmou que o cumprimento da portaria não é opcional.
9: Essas empresas têm que oferecer transparência. Não é opcional cumprir uma portaria da Secretaria Nacional de Defesa do Consumidor. A empresa não escolhe se ela vai cumprir ou não a portaria. Cumprir essa portaria é uma obrigação das plataformas, e aquelas que não cumprirem pagarão um preço com multa.
0: O consumidor que não identificar essas informações na nota fiscal pode registrar uma reclamação na plataforma consumidor.gov.br ou no PROCON da sua cidade.
2: Lei de acesso à informação, portal da transparência e agora a nova plataforma informa.br. São ferramentas para aumentar a transparência da gestão pública.
0: Elas são utilizadas como parte do trabalho da Controladoria Geral da União para a fiscalização preventiva e combativa da corrupção e das fraudes em contratos públicos.
2: Essa atuação também é integrada com outros órgãos públicos para o combate ao crime organizado.
0: Hoje a gente conversa com o ministro da CGU, Vinícius Marques de Carvalho, sobre a agenda Governo Aberto, que está em destaque essa semana. Boa noite, ministro.
10: Boa noite, Mariana. Boa noite, Luciano. Boa noite aos ouvintes da Voz Brasil.
0: Ministro, a gente está, então, na Semana Governo Aberto, né? E foi lançada uma plataforma informa.br, que vai entrar em operação agora em junho. Como é que vai funcionar essa plataforma? Como é que ela ajuda o trabalho de fiscalização da CGU? O que ela traz de novo?
10: Essa plataforma tem por objetivo facilitar ainda mais a vida dos cidadãos e das cidadãs brasileiros que precisam acessar informações do governo federal, né? Hoje, como vocês mencionaram, nós temos o Fala BR, nós temos o site dos ministérios ou dos órgãos públicos, nós temos também o portal da transparência, a lei de acesso à informação. O que essa plataforma nova faz? Ela agrega tudo isso num sistema único usando inteligência artificial. O que isso quer dizer na prática? A pessoa pode entrar na plataforma, digitar a informação que ela quer, a pergunta que ela quer. Se essa informação ela já está publicada em algum site do governo federal, em algum portal público de informações, ela vai ser direcionada diretamente para a informação, ou seja, nós vamos entregar a informação direto para ela. Se essa informação não está publicada, mas é uma informação que ela pode ter acesso, ela vai ser direcionada para pedir a informação via lei de acesso à informação. Então, hoje, na situação até agora, ela tem que ir na lei de acesso à informação via Fala BR ou tentar procurar no portal da transparência e meio que tentar adivinhar onde vai estar a informação. Agora não. A partir do Informa BR, ela vai só pedir a informação e ela vai ser, para ela vai ser entregue a informação, ela vai ser direcionada para onde essa informação está.
2: Ministro, embora a gente esteja falando dessa semana de eventos relacionados à transparência da gestão pública, né, a semana Governo Aberto, essa essa agenda governo aberto já ocorre há mais tempo, né? E implementou diversas mudanças nessa área. O senhor pode falar um pouco mais sobre esses ajustes feitos no trabalho da CGU nos últimos anos? Quais foram os ganhos?
10: Na verdade, a parceria do governo aberto começa lá com o governo da presidenta Dilma, lá em 2011. É algo muito inovador, muito importante para a cidadania brasileira, porque aumenta a confiança da cidadania no Estado, da população no Estado. Nós já tivemos um resultado recente muito positivo de uma pesquisa da OCDE, que diz que a confiança da população nos serviços públicos subiu de 26% em 2022 para 42% esse ano. E no governo federal, de 24% para 38%. Isso se deve, entre outras coisas, a uma série de mecanismos e instrumentos que nós lançamos mão. Por exemplo, o portal da transparência. O portal da transparência, com as informações que nós colocamos lá, por exemplo, relacionadas a emendas parlamentares, relacionadas a uma série de informações públicas que já deviam estar lá, como, por exemplo, os benefícios fiscais, aquelas pessoas que são beneficiárias de políticas públicas como o Pé de Meia, tudo que está sendo investido nesse tipo de programa está lá no portal. Então, em função disso, o portal, por exemplo, teve um aumento de mais de 30% de usuários. Isso aumenta a confiança da população também nas informações públicas. Outra coisa importante, lei de acesso à informação. Colocamos fim ao sigilo de 100 anos, né, que era um problema do governo anterior. Em 2022, por exemplo, um governo que era pautado pelo sigilo colocou mais de 7 mil casos em sigilo de 100 anos. Nós reduzimos isso drasticamente. No ano passado, nós tivemos só 70 casos de sigilo de 100 anos. Então, isso é a implementação de uma agenda de transparência do governo do presidente Lula para garantir...

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1: 8 horas.

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1: 8 e 6.
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8 e 12.

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1: 8:16.
2: Pra todo mundo que já esteve envolvidão uma vez na vida, assim.

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13: 8:26.

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2: 8:54.

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5: 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Hora certa.
4: 9:02.
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